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1: Quem é você que não sabe o que diz? 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

0: Agora eu queria apresentar uma música de autoria de Dé, Bebel e Cazuza, chamada Eu Preciso Dizer Que Eu Te Amo. Bebel vai começar a cantar agora. Por favor, não faça barulho no ambiente. Muito obrigado.
1: Maestro,
0: Maestro Dé,
2: pare.
0: vai, vai, sapo.

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